estratégia para fechar os espaços, aproximar a mão de Barça e tentar aproveitar o contra-ataque. Mas não deu.